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Está o labirinto de Silly Bentes a fechar esta sequência. Atrás com a grande dupla Ana Calvi e Iggy Pop. Pelo meio recuperamos All Born Screaming, o álbum de Saint Vincent. Escutamos o tema Broken Man. Sugestão para amanhã, depois continuamos com Manuel Fúria.

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0: fechar mesmo o festival da Baxter Dury aqui em Mal Mais Calminho. Carla's Got a Boyfriend, do álbum The Night Chancers. Para trás, proposta nacional assinada por Manuel Fúria. Escutamos o último que apaga a luz, uma das faixas do seu novo disco, regresso este ano, do ex-Golpes. Agora é tempo de Radar Faz Cultura. Propostas para o fim de semana aqui deixadas pela Carolina Damas.
1: 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O Omni Large Ensemble, dirigido pelo baterista e compositor Pedro Melo Alves, apresenta um novo capítulo de um projeto que, ao longo da última década, se afirmou como um dos exemplos do cruzamento entre composição contemporânea e improvisação jazz em Portugal. Criado originalmente como septeto e distinguido com o Prémio de Composição Bernardo Sassetti, em 2016, o ensemble expandiu-se em 2020, após uma encomenda do Guimarães Jazz, para uma formação orquestral que reúne alguns dos músicos mais relevantes da nova geração europeia. O álbum Lumina, de 2021, recebeu ampla atenção crítica internacional, sendo distinguido como melhor grupo revelação na El Intruso International Critics Poll, melhor álbum nacional pela jazz.pt e nomeado para melhor álbum de jazz nos prémios Vodafone Play 2022. A nova formação a estrear no Teatro Circo reúne 17 músicos ativos em cidades como Porto, Lisboa, Berlim, Nova York, Berna e Amsterdão, provenientes de diferentes circuitos artísticos, do jazz e da música improvisada à música contemporânea, experimental e eletrónica. Estruturado próximo de uma lógica de música de câmara contemporânea, o ensemble articula escrita detalhada com espaços de composição em tempo real, onde cada intérprete assume um papel ativo na construção do discurso musical. O concerto no Juliet Jazz contará ainda com a participação do compositor, pianista e organista Keith Downes. Esta sexta-feira, às 21h30, na sala principal do Teatro Circo. O bilhete custa 9€, metade com cartão Pentágono.

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foi a edição de sexta-feira do Radar Faz Cultura. Propostas para o fim de semana está aí à porta, aqui deixadas pela Carolina Damas. De regresso à música, continuamos com O Homem que Fugiu do Mundo, projeto de Vítor Pinto. O álbum Silfio, edição deste ano. Continuamos com Se Apenas a Sombra Pudesse Viajar.

Som vibrante do IBB Sound Machine a preparar novo disco. Vamos ter em setembro novidades deste grande coletivo ligado ao Afrobeat, mas que percorre outras sonoridades e outras latitudes. Chopping Mountain é então o título do disco que está a caminho. Já conhecemos duas faixas, esta é uma delas, Concept of Love. Estamos a 20 minutos das 3. Continuamos ainda ligados à eletrónica agora com o Hot Ship. Recordamos o álbum In Our Heads. Para ouvir Flute, depois continuamos na companhia dos Stereolab.

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É ligadora ao novo disco de Rita Vian, segundo longa duração desta autora. Escutamos o tema Tua. Para trás, Stereo Lab e também os Hot Chip. Foi assim a última sequência desta hora de música. Estamos já nos últimos 5 minutos. Continuamos e fechamos em português com os Dilema e Manel Cruz. Também edição deste ano, 96 ao infinito. O álbum que assinala os 30 anos dos Dilema, autêntica instituição da música feita em Portugal. Esta chama-se Beijos e Balas, para ouvir até à hora certa. Daqui a pouco, regresso. Conto consigo.

0: 3. Um número mágico para quem acredita nessas coisas.
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2: Notícias às 3, a edição é de David Alves Braga.
3: Olá, boa tarde. O Ministro da Educação, Ciência e Inovação, Fernando Alexandre, não garante que o início das candidaturas ao Concurso Nacional de Acesso, agendado para o dia 20 de julho, não seja adiado, ainda que alguns dos problemas técnicos com o novo sistema de digitalização das provas já estejam resolvidos e que já haja professores a corrigir testes. De acordo com o governante, ainda estão por atribuir 2 ou 3 provas, situação que pode atrasar ainda mais os processos de correção. Esta manhã, em Guimarães, o governante assegurou que qualquer adiamento que eventualmente aconteça, é justificado pela procura do rigor na avaliação.
4: Esperamos que não, mas como eu disse, volto a repetir, a principal prioridade é garantir o rigor na avaliação. Nós, com a visibilidade que temos sobre o processo, é um processo novo, complexo, e do ponto de vista da digitalização e de todo o processo informático, de facto foram identificados constrangimentos, que nós, a maior parte deles agora estão superados, mas obviamente ainda falta uma parte do processo, que está obviamente também a ser robustecido, mas obviamente pode haver, há sempre alguma incerteza, não é? Mas o foco que nós temos neste momento é cumprir este calendário, aliás foi concertado com o Educa, com o Júri Nacional de Exames. Parece-nos que esta é a melhor forma de garantir o tal rigor essencial num processo de avaliação.
3: Apesar deste atraso minimalista, o ministro pede aos pais, alunos e professores que entendam os benefícios deste novo processo.
4: Queria deixar aqui uma mensagem às famílias, aos alunos, aos professores, que apesar deste pequeno atraso, nós estamos a trabalhar, e numa articulação grande, obviamente, com as escolas, para garantir que este processo muito inovador, que vai melhorar muito a vida dos professores no processo de correção, vai melhorar a qualidade da própria correção para os alunos, a objetividade, o rigor da correção, é benéfico, e por isso é uma reforma, é uma mudança, é um passo muito grande na digitalização, que obviamente tem constrangimentos. Lamentamos que isto, no fundo, sejam superiores àqueles que nós tínhamos antecipado, mas estamos a trabalhar para garantir, temos muitas equipas dedicadas, os professores dedicados para garantir que isto é cumprido.
3: Fernando Alexandre, a propósito do adiamento na publicação das pautas relativas à primeira fase dos exames nacionais, de acordo com o ministro, ainda há 2 ou 3 provas por entregar aos professores avaliadores. Esta situação levou a que fosse adiada a publicação das pautas por dia 17 de julho, bem como o início da segunda fase dos exames nacionais. Nos últimos 7 anos, a recolha seletiva e separação de resíduos estagnou nos 20%, uma má notícia aos olhos do presidente da Agência Portuguesa do Ambiente, José Pimenta Machado. Para piorar a situação, a produção de resíduos em Portugal tem vindo a aumentar, num crescimento de 4% só no último ano, num total de 5,5 milhões de toneladas em 2024. Desses, mais de metade vão para aterro. Ora, a resposta já começou e passou esta sexta-feira por Braga. A Praça da República recebeu o projeto Vamos Lixar o Lixo, uma iniciativa de sensibilização da APA que convida as pessoas a pensar na forma como separam o lixo em casa. Uma ação necessária, já que há metas por cumprir, especialmente na percentagem de recolha seletiva.
5: O número estagnou-se 20%. Nós queremos aumentar isso. Nós temos aumentar, nós temos uma meta em 2035, temos de chegar a 65%. Portanto, temos que andar, temos que correr, não é? Temos também na porcentagem que enviamos para o aterro. Nós enviamos mais de 50% dos resíduos para o aterro. Bom, se quiser 52%, e temos que reduzir até 2035 a 10%. Parabéns. E não temos, o aterro está a ser esgotado.
3: Surge, por isso, a necessidade de sensibilizar para uma separação adequada do lixo, especialmente com os mais jovens. O secretário de Estado do Ambiente, João Manuel Esteves, também marcou presença na sessão, aproveitando ainda para lançar o objetivo da iniciativa.
6: Vamos lixar o lixo em todo o país, essa é a nossa ideia, e que todos ajudem. Hoje temos aqui os mais novos, mas também queremos ter todos, porque todos eles são importantes. Estes mais novos têm uma grande vantagem, que é a vantagem de nos obrigar a todos a pensar que, na verdade, nós temos que fazer melhor, temos que separar as coisas sujeitas. E como estávamos aqui a dizer, houve um momento em que nós, efetivamente, estávamos a utilizar só os 3 fluxos, não é? O amarelo, o azul, o verde. Mas temos que utilizar também o castanho. O castanho é o biorresíduos. O biorresíduos é aquilo, é o desperdício alimentar. E o desperdício alimentar chama-nos para uma realidade que é muito complexa, que estamos a desperdiçar bens muito importantes, tem um custo, e esse custo pode se transformar num valor.
3: Já o autarca bracarense, João Rodrigues, destaca a relevância de receber esta iniciativa de sensibilização no concelho, especialmente pelo contacto com os mais jovens.
7: É muito importante numa dupla vertente. Para nós, enquanto cidade, as cidades têm um grande desafio na gestão dos resíduos e uma cidade então que cresce e que tem crescido e que vai continuar a crescer, este é um problema que nós temos a certeza, não só se vai avolumar, como as soluções também têm que responder a esses problemas e, portanto, é algo que nós nos temos que dedicar. E depois a questão da formação, sobretudo públicos mais jovens, também numa cidade que é a mais jovem do país, num município que é conhecido por isso, se é reconhecido por isso, e é a matemática que o diz, é muito importante começar a educar, a ensinar as crianças.
3: O projeto Vamos Lixar o Lixo, da Agência Portuguesa do Ambiente, chega a Braga para passar pela Praça da República entre os dias 3 e 5 de julho. O objetivo desta iniciativa é promover ações de sensibilização, tanto para os mais novos como para os mais velhos, sobre como se deve separar o lixo em casa, com especial atenção para a separação de biorresíduos. Aproveitamos também para olhar para o ponto de situação nos principais incêndios que decorrem na região do Minho. Destaque para o incêndio na Póvoa de Lanhoso, cujo número de operacionais tem vindo a aumentar nas últimas horas. Por esta hora estão 90 operacionais, acompanhados por 25 meios terrestres e ainda 2 meios aéreos. Destaque ainda para o incêndio em Barcelos, que de momento é o que conta com mais operacionais, apesar do número ter vindo a decrescer nas últimas horas. Neste momento estão 103 bombeiros no local, acompanhados por 35 meios terrestres, ainda que sem a necessidade de meios aéreos. Destaque ainda para o incêndio florestal que começou na madrugada de quinta-feira em Vouzela, no distrito de Viseu, que é aquele que neste momento está a lavrar de forma mais intensa no país e que se estendeu a mais de 3 concelhos. Sabe-se já que já queimou mais de 7 mil hectares de floresta e mato, tal como revelam dados europeus. Os mais destes 7 mil hectares correspondem a cerca de 10 mil campos de futebol de 11. Pela atualidade nacional, o Parlamento chumbou esta sexta-feira um projeto do Chega que propunha o fim do pagamento das subvenções vitalícias para titulares de cargos políticos e iniciativas e ainda iniciativas do partido do André Ventura, PCP e Bloco de Esquerda para antecipar a idade da reforma. Estiveram em discussão no Parlamento 14 projetos-lei e 3 recomendações ao Governo de várias bancadas políticas. Esta iniciativa acabou rejeitada com votos contra de PSD, PS, Livre e PCP e ainda com as abstenções do PAN e do JPP. A favor, posicionaram-se o Chega, a Iniciativa Liberal, o CDS-PP e ainda o Bloco de Esquerda. E é assim que encerro o Jornal das 3 da tarde. Regresso às 4 com a síntese informativa. Até já.
2: Foram as notícias com David Alves Braga.
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chama-se Better Man, é uma das canções que nos tem acompanhado ao longo desta semana aqui na Antena Universitária. É do Slow Pulp, que estão a preparar o terceiro longa duração, a banda norte-americana Melody, é o título do novo disco, edição para setembro. Está então assim aberta mais uma hora de música, ainda vou ficar por cá até às 5. A próxima sequência já alinhadinha, para já Kim Gordon, depois Lady Tron, fechar a sequência Florence and the Machine, são as próximas três. Seja bem-vindo, bom fim de semana. Come on.

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View, também Lana Gasparotti com Let Go. 22 minutos passam das 6 da tarde. Boa sexta-feira, bom fim de semana, boas férias, se for caso disso. Continuamos com a música nacional, Pedro da Linha, Dos Olhos Teus, a colaboração de Ella Lee.

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1: Esta semana em destaque, a 16ª edição do Festival Castro Galaico em Nogueiró e 50 anos do Colégio Alfa Cup.
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1: Vamos então às notícias da cultura com Marcelo Hermsdorf. Boa tarde.
2: Olá, Elizabeth, muito boa tarde. Arranca hoje o Festival Mimo Portugal, que se instala pela primeira vez na cidade berço, depois de várias edições em Amarante e de uma passagem pelo Porto. O evento, que nasceu em Olinda, no Brasil, chega agora a Guimarães para aliar a música e a arte ao patrimônio histórico. A fundadora e diretora do Mimo, Lu Araújo, explica que os palcos principais estarão montados no campo de São Mamed e no Passo dos Duques de Bragança.
3: Entre idas e vindas, a gente ficou 7 anos em Amarante e construímos uma história. E agora, eu acho que a cada ano o festival fica mais maduro, ganha mais força em Portugal. Ele tem 23 anos, ele já tem 10 de Portugal, então ele já é o irmão mais novo. E eu acho que a gente vai receber um público muito legal, tem atrações internacionais importantes. Nosso grande palco vai ser o Campo de São Mamede, que é ligado ao Castelo de Guimarães. E o palco secundário vai ficar no Passo dos Duques, do lado de fora, no jardim, onde a gente também vai estabelecer uma praia mimo, uma praia simbólica.
2: A responsável destaca ainda alguns dos nomes que vão passar por Guimarães este verão.
3: Ele é um mix, ele até tem mais gente consagrada do que descobertas, eu diria. A gente tem o Trick, que é um grande artista do universo pop. Tem a Umu Sangaré, que é uma deusa da música do Mali. Para os brasileiros, para quem gosta de música pop, a Fernanda Abreu, que vem rever um disco muito famoso dela, que é o da Lata 30 Anos. A gente tem o Barbatux, que é esse sucesso viral com Baianá. DJs muito especiais. A gente tem Zé Ibarra, das novidades. Né? Mas tem a Meli, tem o COG, o Unsafe Space Garden, tradicionais, o Dead D do Massive Attack, e esse ano tá trazendo a reboque, é o Don Letts num B2B.
2: O festival, que mantém a marca da gratuitidade, decorre até domingo em Guimarães. Enquanto isso, o Festival Arcada está de regresso a Braga para a sua 5ª edição. A partir de hoje até 23 de julho, a cidade transforma-se no epicentro da música de cordas, reunindo nomes internacionais, masterclasses e atividades para toda a família. O evento promete ligar a licença artística a vários palcos emblemáticos da região. Ao longo de 3 semanas, a programação passa por locais como a Reitoria da Universidade do Minho, a Igreja da Misericórdia e o Museu Nogueira da Silva. O objetivo aponta a Rum Pedro Oliveira, presidente da Associação Musical Sinfonieta de Braga, além de trazer solistas, assim, que é de topo mundial, é convidar os bracarenses a redescobrir o próprio patrimônio da cidade através das notas musicais.
4: O Festival Arcada, na sua gênese, é uma celebração da música para cordas em todas as suas dimensões, e nesta 5ª edição temos um programa ainda mais especial, que foi reforçado do ponto de vista dos nossos artistas internacionais. Vamos ter, por exemplo, já no dia 3 de julho, às 9 horas, na Igreja da Misericórdia, dois grandes nomes da música barroca, Amandine Baillet e o cravista Pierre Antey, e logo no dia seguinte, às 7 horas, na Reitoria, vamos ter um dos grandes violoncelistas da atualidade, Narek Akrazarian, depois 19 de julho, com a Orquestra Sinfónica, novamente dirigida pelo mestre Jean-Marc, com o violinista Ilya Gringold, os dois concertos que vão decorrer na Reitoria da Universidade do Minho.
2: A meio do mês, o festival ganha uma nova força com concertos na Reitoria da Universidade do Minho e propostas para todas as idades.
4: Temos também atividades que pretendem chegar a outros públicos, como, por exemplo, oficinas para famílias. Serão divididas em 2 momentos, primeiro até crianças até aos 16 meses e depois crianças com mais de 3 anos. Vamos ter mesas redondas, vamos ter um concurso de violino que vai decorrer no próximo fim de semana. Temos um programa muito diversificado que vai decorrer de 3 a 23 de julho.
2: A partir de hoje até 23 de julho, a cidade transforma-se no epicentro da música de cordas, reunindo grandes nomes internacionais, masterclasses e atividades para toda a família. Ainda na cidade dos arcebispos, a partir de hoje, Braga prepara-se para receber a maior edição de sempre do Nomads Festival. O evento de música eletrônica está de regresso à Pedreira do Monte Castro até domingo, com o recinto ampliado, um novo palco e um cartaz que reúne alguns dos maiores nomes da cena eletrônica internacional. Em entrevista a Rum, Thiago Cruz, de DJ e organizador do evento, afirma que o cartaz reúne 30 atrações, mesclando nomes internacionais e também nacionais.
5: O cartaz conta com o Machá, com o Adriatic, Mazi de Dot, temos o Rio, temos uma forte ligação ao Brasil nesta edição. Temos o Malive One Phase, que são brasileiros, o Mazi de Dot, temos o Jackson, o Machá, Solar Brothers, no Caps, temos muitos artistas brasileiros. Cada dia está segmentado por um estilo de música. Sexta-feira será um mais comercial, mais afro house. No sábado será mais house, tech house. No domingo será mais house melódico com o Adriatic e com o Rio. Temos uma forte componente cultural no recinto, vamos contar com o mercado, temos artistas, temos uma variedade de géneros dentro do festival.
2: Arranca hoje é a quinta edição do Festival Nômadas. A escritora portuguesa Lídia Jorge é a vencedora da 38ª edição do Prêmio Camões, a mais importante distinção literária da língua portuguesa. A decisão foi tomada por unanimidade esta quinta-feira. Aos 80 anos, é a 10ª mulher a receber o prêmio. O autor do programa Livros com Rum, Antônio Ferreira, celebra a escolha e deixa algumas dicas de livro da autora.
6: O Prémio Camões é sempre um dos prémios de maior prestígio de escritores em língua portuguesa. Também é consensual que Lídia Jorge é um dos nomes mais importantes da escrita atualmente em Portugal. Até acrescendo mais, é uma das escritoras que eu aprecio e valorizo muito. Ela teve o primeiro livro numa editora que já desapareceu, infelizmente, que é Notícias da Cidade Silvestre e também O Cais das Merendas. Quem leu os livros, se não leram, aproveitem, leiam-nos. Aqui, evidentemente, vou falar dos livros que eu, para além destes dois que já citei, que gostei muito, A Costa dos Murmúrios, e um livro já mais recente, mais próximo de nós, Estuário.
2: A escritora portuguesa Lídia Jorge é a vencedora da 38ª edição do Prêmio Camões, a mais importante distinção literária da língua portuguesa. E a fechada nota que arrancou hoje é a Feira do Livro de Barcelos, que regressa para a sua 43ª edição. O evento estende-se até o dia 12 de julho. Entre os destaques desta edição figuram nomes de referência como Luísa Sobral, Vitorino, Walter Hugo Mãe, Raul Minha Alma e Poeta da Cidade. E assim coloco ponto final no Cultura Crônica desta sexta-feira, o último desta semana. Eu regresso à hora certa com mais. Até já.
1: Foram então as notícias da cultura com Marcelo Hermsdorf. Daqui a pouco a música de Beatriz Pessoa.
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Sunday. Ainda Joana Espadinha com a astronauta e Beatriz Pessoa, Ai Quem Me Dera, e a colaboração de Femme Falafel. Até a hora certa, SZA Sisters, recuperamos Invisible Lights, o disco Nightwork, uma das bandas confirmadas para mais uma edição do Cool Jazz em Cascais, tem atuação marcada para 29 de julho. Às 7 temos notícias em emissão SEC com Sérgio Xavier, mais uma edição do Português Suave. Da minha parte é tudo. Fiquem bem, tenham um grande fim de semana.

0: 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Sobretudo para quem saiu às 6.
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2: Boa tarde. Portugal vai ativar o mecanismo europeu de proteção civil e os acordos bilaterais com Espanha e Marrocos devido aos incêndios, anunciou hoje o primeiro-ministro, garantindo que a capacidade nacional não está esgotada. Luís Montenegro falava em conferência de imprensa no final da reunião do Conselho de Ministros, que foi realizado em Guimarães.
3: Decidimos ativar o mecanismo europeu de proteção civil e também os acordos bilaterais com Espanha e com Marrocos. Não porque a nossa capacidade esteja já esgotada, mas porque nesta circunstância temos todo o nosso território sob risco muito elevado e entendemos que seria mais adequado termos a disponibilidade, o reforço vindo dos nossos aliados nesta luta contra o fogo na Europa, através do Mecanismo Europeu de Proteção Civil, e dos nossos vizinhos mais próximos, para não termos de deslocalizar meios de umas regiões para as outras dentro do nosso território.
2: Na sequência desta solicitação, Espanha já disponibilizou um dos dois aviões Canadair para apoiar o combate aos incêndios rurais, ativado previamente em paralelo com o Mecanismo Europeu de Proteção Civil. Já a Direção-Geral da Saúde ativou hoje o nível 2 laranja do Plano Nacional de Preparação e Resposta Sazonal em Saúde, devido às elevadas temperaturas e que correspondem a uma situação de risco elevado para a saúde da população. Segundo a DGS, a elevação do nível de risco para laranja prevê que possam ser adotadas medidas extraordinárias de gestão de resposta assistencial aos utentes, incluindo o adiamento de atividades programadas não urgentes, quando isso for clínica e operacionalmente adequado. Cerca de 110 operacionais apoiados por 35 viaturas continuam 27 horas depois do alerta a combater o fogo que lavra em Barcelos, revelou a Lusa, o comandante da sub-região do Cavo da Proteção Civil. Pelas 6:15, o incêndio mantinha 3 frentes ativas, muito impulsionado pelo vento forte que continua a fazer-se sentir, revelou Manuel Moreira, destacando que uma dessas frentes continua a inspirar cuidados. Os dois meios aéreos que estiveram no combate foram, entretanto, chamados para outras situações, garantindo o comandante que, caso haja necessidade, voltarão àquele incêndio. Enquanto isso, o ministro da Educação, Ciência e Inovação, Fernando Alexandre, não garante que o início das candidaturas ao concurso nacional de acesso, agendado para o dia 20 de julho, não seja adiado. Ainda que alguns dos problemas técnicos com o novo sistema de digitalização das provas já estejam resolvidos e já haja professores a corrigir testes, de acordo com o governante, ainda estão por atribuir 2 ou 3 provas, situação que pode atrasar ainda mais os processos de correção. Esta manhã, em Guimarães, o governante assegurou que qualquer adiamento que eventualmente aconteça é justificado pela procura do rigor na avaliação.
4: Esperamos que não, mas como eu disse, volto a repetir, a principal prioridade é garantir o rigor na avaliação. Nós, com a visibilidade que temos sobre o processo, é um processo novo, complexo, e do ponto de vista da digitalização e de todo o processo informático, de facto foram identificados constrangimentos, que nós, a maior parte deles agora estão superados, mas obviamente ainda falta uma parte do processo, que está obviamente também a ser robustecido, mas obviamente pode haver, há sempre alguma incerteza, não é? Mas o foco que nós temos neste momento é cumprir este calendário, aliás foi concertado com o Educa, com o Júri Nacional de Exames. Parece-nos que esta é a melhor forma de garantir o tal rigor essencial num processo de avaliação.
2: A partir deste atraso minimalista, segundo o ministro, Fernando Alexandre pede aos pais, alunos e professores que entendam os benefícios deste novo processo.
4: Queria deixar aqui uma mensagem às famílias, aos alunos, aos professores, que apesar deste pequeno atraso, nós estamos a trabalhar, e numa articulação grande, obviamente, com as escolas, para garantir que este processo muito inovador, que vai melhorar muito a vida dos professores no processo de correção, vai melhorar a qualidade da própria correção para os alunos, a objetividade, o rigor da correção, é benéfico, e por isso é uma reforma, é uma mudança, é um passo muito grande na digitalização, que obviamente tem constrangimentos. Lamentamos que isto no fundo sejam superiores àqueles que nós tínhamos antecipado, mas estamos a trabalhar para garantir, temos muitas equipas dedicadas, os professores dedicados para garantir que isto é cumprido.
2: Fernando Alexandre, a propósito do adiamento na publicação das pautas relativas à primeira fase dos exames nacionais. No desporto, a partir das 11 da noite, Cabo Verde vai tentar continuar o conto de fadas que está a ser a sua primeira participação no Mundial, no qual ainda não conheceu o sabor da derrota. A formação cabo-verdiana empatou os três jogos da fase de grupos. Dos dois primeiros face aos antigos mundiais, a Espanha por 0-0, a adversária de Portugal nos oitavos de final, e o Uruguai por 2-2, que acabou eliminado. Esta noite enfrenta a Argentina nos 16avos de final do Mundial. No lançamento da partida, o selecionador de Cabo Verde, Bubista, garantiu que a equipa vai enfrentar sem receios os sul-americanos e que quer tentar ultrapassar a campeã em título.
5: Como equipa temos a nossa estratégia, não é só para o Messi, é para contra a equipa da Argentina. Sabemos que é atual campeão do mundo, é uma das melhores equipas da competição, daí que a nossa tarefa será para toda a equipa da Argentina. Obviamente que sabemos que o Messi é um dos melhores jogadores do mundo, mas tudo o que fazemos com a nossa organização teremos que fazer para a equipa inteira da Argentina.
2: Também presente na conferência, Estopira disse que acreditar que Cabo Verde pode discutir o apuramento para a próxima fase diante da Argentina. O internacional, que atua no Torriense, destacou a confiança, a coragem e a união da equipa como fatores determinantes para enfrentar um dos favoritos ao título.
6: O que nos trouxe até aqui foi eu acreditar que podemos fazer algo grande aqui nesta competição, e esse jogo não vai ser exceção. A primeira coisa que temos que mentalizar é acreditar que podemos disputar o jogo e tentar ser corajoso, sem medo, para que podemos conseguir o objetivo, passar para a próxima fase, com a nossa humildade e nossa união acima de tudo.
2: A partir das 11 horas da noite, Cabo Verde vai tentar contra a Argentina continuar a fazer história no Mundial 2026. 7:07, coloco ponto final neste bloco informativo. A seguir tem Português Suave com Sérgio Xavier. Eu regresso à hora certa na Antena da Universitária. Fique desse lado.
1: Foram as notícias com o Marcelo Hermsdorf.
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Ora, viva, boa tarde, seja bem-vindo. Português Suave de sexta-feira já está no ar. É mais um passeio pela música portuguesa que se proporciona, são assim os nossos finais de tarde, entre as 7 e as 8, aqui na antena da Universitária, para ouvir em 97.5, também rumo.pt. Abrimos com esta nova criação, ou recriação, como preferirem, de Dark Sun. Na quarta-feira, a minha escolha inicial foi Os Bravos, um tema da tradição musical dos Açores. Na altura, a minha escolha foi com a versão da Gisela João. Hoje abrimos com este trecho, na voz também desta mesma canção, Os Bravos, como disse, um tema tradicional da Ilha Terceira dos Açores. A letra tem a autoria de Maria Francisca Bittencourt. É uma canção entre muita gente, cantada também por José Afonso. E então parte da voz deste grande senhor da música que Dark Sun aproveitou para este Bravo, meu bem. Tema que foi lançado esta semana e que dá as boas-vindas para este passeio de sexta-feira. Como é hábito, à sexta-feira, emissão dedicada às sugestões para o fim de semana e também conferimos algumas das novidades. Esta é uma delas. E agora vamos para as sugestões. Agora apontamos para Guimarães, que vai receber o Festival Mimo, depois de algumas edições em Amarante. Teve também uma curta passagem pelo Porto e agora estreia-se em Guimarães, com muitas propostas, algumas também nacionais. Vai haver também After Hours no Black Box do Centro para os Assuntos da Arte e da Arquitetura e por lá vai passar amanhã. O concerto tem início à 1 da manhã, já de domingo, portanto, da noite de sábado para domingo, Tiroliro. Vamos ter também Ana Pacheco, enfim, muitas propostas que ocupam vários espaços da cidade de Guimarães. Para já ficamos então com Tasco Vadio, música de Tiroliro, projeto de Giliano Bolsinha. Recordo então o concerto amanhã à noite no Centro para os Assuntos da Arte e da Arquitetura. Seja muito bem-vindo, Português Suave, com muita boa música.

Foi a música do Unsafe Space Garden, mais uma voltinha. É um dos temas do novo disco da Trupe de Guimarães, que se apresentam ao vivo em casa. Vão apresentar-se no Mimo, recordo, arrancou hoje já. Já está a carburar então esta edição, que acontece pela primeira vez na cidade de Guimarães e do vasto leque de artistas. Estão lá também o Unsafe Space Garden, algumas propostas nacionais. Destacamos então o Unsafe Space Garden, que apresentam-se ao vivo no domingo, dia 5, vão tocar no campo de São Mamede, junto ao Castelo de Guimarães. Seguimos com mais uma proposta para o fim de semana, neste caso para o serão de amanhã. Uma proposta da Associação Cultural Casa da Horta, no Porto, na Rua de São Francisco, que amanhã vai ter concerto de Aníbal Zola. Seguimos então com o músico do Porto, nesta Carta de Amor à Noite, com a participação dos Fado Bicha. É a próxima escolha.

porque continuamos com mais sugestões para o fim de semana. Esta passa por Barcelos, que tem a decorrer a Feira do Livro. De resto, arranca esta sexta-feira, vai prolongar-se até dia 12. A 43ª edição, que se distribui entre três espaços: Alameda das Barrocas, o Largo da Porta Nova e também o Largo Doutor José Novaes. A Feira do Livro tem também programa cultural e também com concertos. Vamos ter os Mesa no domingo, conversa, concerto agendada para as 21h30. Já agora chamo também a atenção que amanhã à noite há concerto de Vitorino, há também entrevista de Vitorino ao final da tarde e há também uma com Luísa Sobral, autora musical e também mulher dedicada à escrita, também já com romances editados. São apenas alguns pontos de interesse da Feira do Livro, obviamente centrada no livro, mas também com programa cultural paralelo e com música, muita música. Recordo que vai acontecer até dia 12 de julho. Por cá, dos meses, escutamos o tema Deixa Cair o Inverno. E agora seguimos com uma das novidades da semana, novo tema de Benjamin.

Chama-se Os Dias do Nada. É mais uma amostra do novo disco Crónicas do Monte Zeus, novo trabalho de Benjamin. A edição essa está prevista para setembro. Depois desta novidade, voltamos às sugestões para o fim de semana. Neste caso, apanhamos já segunda-feira à noite, com uma iniciativa também bem interessante, promovida pelo Coliseu do Porto e pela Câmara Municipal, também do Porto. Apresentam Primeira Box. É um ciclo de música que abre essa nova sala do Coliseu, a Coliseu Box, um espaço mais reduzido. Abre então este espaço a bandas e artistas emergentes. A primeira vaga está programada para a próxima segunda-feira, início apontado para as 22 horas, um programa que tem a curadoria do João Vieira, DJ, produtor, também conhecido por DJ Kitten, ligado ao Ex-Wife, também o Wolf Manhattan. E vamos ter então para esta primeira ronda três projetos. Em cada noite vamos ter três concertos de três artistas distintos, também com referências sonoras diferentes entre si. E temos então para esta primeira amostra Astra Vaga, Calcutá e Evaia. Recordo então, segunda-feira, 22 horas, o ciclo intitulado Prime Box, que vai acontecer no novo espaço do Coliseu do Porto. Destes três projetos, selecionei para já Lamento, de Astra Vaga, e depois ficamos com a música nova de Evaia. São as próximas duas.

É assim que nos vamos aproximando do final deste Português Suave, com mais uma das novidades da semana, Pleasure, no tema dos Houseplant. É álbum também que está a caminho do projeto de Guilherme Correia. Vamos conhecendo alguns temas. Este foi lançado então na passada quarta-feira. Chama-se Pleasure. Altura para as despedidas e fechamos com mais uma proposta para o fim de semana, também para a noite de amanhã. Nas Caldas das Taipas vamos ter também noite de muita e boa música. É a programação dos Banhos Velhos, que vamos também acompanhando sempre com um grande detalhe. Amanhã, com duas propostas, os Hot Air Balloon e também Bruno Pernadas. É precisamente com eles que fechamos. Para já ficamos com Layers, dos Hot Air Balloon. Depois escolhi Campus on Fire, assinado por Bruno Pernadas. É assim que faço as despedidas. E ficamos então... Por esta semana ficamos conversados. Segunda-feira há mais. Resta-me desejar-lhe um ótimo fim de semana.

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2: Olá, boa tarde. Seja bem-vindo à síntese do dia. Portugal vai ativar o mecanismo europeu de proteção civil e os acordos bilaterais com Espanha e Marrocos devido aos incêndios, anunciou hoje o primeiro-ministro Luís Montenegro, garantindo que a capacidade nacional não está esgotada. O país tem, por hora, mais de 120 ocorrências ativas que envolvem mais de 1.900 operacionais. Já o ministro da Educação, Ciência e Inovação, Fernando Alexandre, não garante que o início das candidaturas ao concurso nacional de acesso, agendado para o dia 20 de julho, não seja adiado. Ainda que alguns dos problemas técnicos com o novo sistema de digitalização das provas já estejam resolvidos e já haja professores a corrigir testes, de acordo com o governante, ainda estão por atribuir 2 ou 3 provas, situação que pode atrasar ainda mais os processos de correção. Esta manhã em Guimarães, o governante assegurou que qualquer adiamento que eventualmente aconteça é justificado pela procura do rigor na avaliação. Ainda na cidade berço, Guimarães vai ter a primeira praia fluvial certificada do Conselho até 2027. Essa é a expectativa do presidente da autarquia, que assinou esta sexta-feira 3 protocolos estratégicos, garantindo um financiamento de 1.400.000 euros do governo e da Agência Portuguesa do Ambiente. A Praia do Vaqueiro, na união de freguesias de Souto, Santa Maria, Souto, São Salvador e Gondomar, vai receber um investimento de 500.000 euros para se transformar na primeira zona balnear fluvial ou oficialmente certificada do território vimaranense. Nos últimos 7 anos, a recolha seletiva e separação de resíduos estagnou nos 20%. Uma má notícia aos olhos do presidente da Agência Portuguesa do Ambiente, José Pimenta Machado. Para piorar a situação, a produção de resíduos em Portugal tem vindo a aumentar, no crescimento de 4% só no último ano, num total de 5,5 milhões de toneladas por ano. Desses, mais de metade vão para o aterro. Ora, a resposta já começou e passa essa sexta-feira por Braga. A Praça da República recebeu o projeto Vamos Lixar o Lixo, uma iniciativa de sensibilização da APA, que convida as pessoas a pensar na forma como separam o lixo em casa. A próxima semana arranca com más notícias para os condutores portugueses. Depois de dias marcados pela discussão sobre a descida do petróleo e a falta de reflexo imediato nas bombas, os combustíveis voltam a subir a partir de segunda-feira. De acordo com a Direção-Geral de Energia e Geologia, a evolução das cotações aponta para uma subida de 2 cêntimos por litro no gasóleo e de 3 na gasolina. E a fechar, Portugal chegou, não encantou, mas venceu o jogo dos 16avos de final do Mundial de 2026 na última noite frente à Croácia. Apesar de tardia, a vitória chegou pelos pés de Gonçalo Ramos, que aos 90 mais 4 minutos qualificou a equipa das Quinas para a próxima fase para enfrentar a Espanha nos 8avos de final. E Good Sport coloca o ponto final nessa síntese do dia. A informação regressa amanhã, a partir das 10 horas da manhã. Da minha parte, por hoje é tudo. Tenha um bom fim de semana.
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12: Olá, sejam bem-vindos a mais um episódio dos Papagaios na Cloud, estes papagaios que já nos acompanham em algumas sessões, eu não faço ideia há quantas. Não os contei ainda, mas seria giro saber. Uhum. Hoje temos aqui dois convidados muito especiais, um deles até já é repetente, portanto vai fazer o programa por mim totalmente, que é o Ricardo. Olá, Ricardo!
13: Chumbei bem no primeiro.
12: Chumbei no primeiro, teve que voltar, é verdade. E temos também a Francisca, também conhecida, Francisca Sobrinho, também conhecida como Kika.
14: Olá, amigos. Eu vou passar à primeira.
12: Claro, não, se passares à primeira, então aí tens mesmo que voltar. Os repetentes voltam, são esses que voltam mais, cuidado, se passares, se for um grande sucesso. E hoje tenho-vos aqui para falarem sobre esta nova criação do Bruno dos Reis, Gaia de Medeiros, que é Seta Cegonha. Vamos falar um bocadinho sobre ela, porque vocês estão agora em processo. Já agora, para quem nos está a ouvir, e também para vocês, e já para o Ricardo que já sabe, mas este Papagaios na Cloud tem este objetivo de conversar com pessoas que estão a passar por Guimarães, pelo Teatro Oficina, que se envolvem em processos muito diferentes de residência, de estreia de peças, de laboratórios, portanto isto pode ir a vários lugares e a ideia é partilharmos com o público que nos ouve, na RUM, no carro, em casa,
15: em todo lado,
12: no Spotify.
13: Era direito.
12: Exato. Oh meu Deus, cortem. Partilhar-vos um bocadinho o que é que se passa, não é? Porque muitas vezes nós achamos que estrear coisas é só o objeto final. Sim. E de repente, afinal, como é que não é? Não é? Como é que há tanta coisa? E se calhar esta peça é muito boa também para falar sobre isso, não é? Como é que um processo pode ser mesmo a própria peça e pode ser mais ou menos visível? Eu não faço ideia, porque vocês é que me vão contar isso tudo. Mas deixem-me dizer-vos que eu fiquei muito encantada com o nome, que não fazia ideia do que é que era a Seta Cegonha e e o Bruno dos Reis disse-me só: não, não, mas vai pesquisar. E achei o nome mesmo bonito, que também achei que seria giro partilhar aqui também com quem nos está a ouvir. Vou tentar, não sei porque é que ele não chamou a palavra original em inglês. Você, algum de vocês sabe dizer a palavra seta cegonha? Supostamente a expressão original é... Ai, eu já tinha decorado isto, eu tinha memorizado. Pfeilstocha.
14: Ah,
12: é uma espécie. Eu estava melhor quando eu ensaiei no carro. Mas...
14: mas espera, que língua?
12: Alemão.
14: Ok.
12: Portanto, esta expressão...
13: não é?
12: Uma cegonha que foi encontrada na Alemanha. Portanto, isto foi no início do século XIX. E é a partir desta cegonha magoada com uma seta que a atravessa, e foram encontradas várias. É isto que permite descobrir cientificamente que havia uma migração das cegonhas, porque havia teorias mesmo inacreditáveis das cegonhas que dormiam por baixo dos lagos, algumas teorias de que as cegonhas iam para a Lua e depois regressavam. Então não se sabia o que é que acontecia às cegonhas, elas por aí simplesmente desapareciam. Neste período migratório. Então teve este impacto científico a seta como prova, a prova da migração, porque trazia uma seta africana, esta cegonha, não é, quando chega. E achei esta história muito, mesmo interessante, e que de repente trata, acho eu, questões que estão diretamente ligadas àquilo que está a ser o vosso processo da viagem.
14: Certo.
12: E a viagem e a transformação, provavelmente, ou a viagem prova, ou está-vos a magoar muito esta viagem? Não me senti que estão a ser atravessados por, por setas. Ricardo?
13: Eu? Não, quer dizer, de certa forma a minha personagem já deve ter sido atravessada por uma seta, né? Porque a minha personagem já é uma personagem que já morreu, né? Não sei, eu sinto que este processo nos está a provocar de certa forma, né? Porque sinto que o resultado final não é um. Não é? Portanto, porque uma viagem tem sempre diferentes temas, tem sempre diferentes acontecimentos. Nós não conseguimos fazer uma viagem todos os dias, mesmo que a façamos duas vezes por dia, de casa ao trabalho, trabalho casa, nunca vai ser igual, não é? Há um carro que aconteceu isto, há uma luz que é diferente, há a meteorologia, não é?
14: Portanto, o teu estado de espírito do dia.
13: O teu estado de espírito. E é isso, e portanto acho que este processo nos está a provocar para estarmos preparados para tudo, digamos assim.
12: Boa. E vocês, e agora eu passava para ti também, Francisca, vocês são intérpretes nesta peça, também se envolvem de alguma forma na escrita, na como é que, porque há pouco vocês falavam de uma componente autobiográfica.
14: Sim,
12: também.
14: Sim.
12: Eu também estava aqui a pensar nesta...
14: Sim. Essa parte é muito interessante. Nós temos vindo a estar a trabalhar mais de perto com a Gaia, porque é ela que está a escrever a nossa parte, o nosso texto, das nossas personagens. E aquilo que é curioso é que o texto não é uma coisa fixa. Ou seja, ela chegou-nos com uma série de ideias, um rascunho, e à medida que íamos ensaiando, as coisas iam-se adaptando a nós. Yeah. E também a partir de improvisações, de coisas que nós íamos partilhando um com o outro, e histórias de vida, e coisas que até... podem ter acontecido em carros, durante viagens, e a Gaia pegou nessas histórias e pôs as nossas personagens a contá-las como se fossem fictícias. O que é curioso, porque a personagem do Ricardo chama-se Ricardo e a minha personagem chama-se Kika.
13: Pois. Ou seja, eu acho que a Gaia aproveitava mais os momentos em que nós não estávamos a fazer nada do que em que estávamos realmente a tentar fazer. Quando eu e a Kika estávamos a improvisar e realmente estávamos a tentar retirar algum sumo daquilo, a Gaia, não sei se... E de repente, quando eu e a Kika só falávamos, e ok, havia tipo uma espécie de uma pausa e só estávamos a conversar, proposto pela Gaia, claro, porque ela é matreira nesse aspecto, e ainda bem.
14: E de repente ela a transcrever aquilo que nós estávamos a dizer.
13: Escreve tudo. Quando a gente só dá um à parte, ou uma piada, ou brinco aqui com ela comigo, isso é fixe. E então é mesmo engraçado como de repente não há uma personagem realmente. Há eu e há a Kika, mesmo que essa personagem esteja lá de forma indireta. E é muito fixe isso.
12: Então, mas vocês acham que isto, então, todo este processo é um bocadinho... há qualquer coisa de inesperado nisto tudo, não é? Portanto, o lugar da viagem, vocês falavam disto, não é? De sair de automóvel, viagem de carro é sempre diferente, não é? Porque tudo pode acontecer.
14: É verdade.
12: Há um lugar, há pouco eu estava a dizer, o lugar do acidente, mas não no acidente no sentido trágico do automóvel, porque também é possível, mas do acidental, de como é que há uma atenção a qualquer coisa que não é o mais previsível. Como vocês falavam agora deste contacto com a Gaia, não é? Como é que de repente ela está muito atenta àquilo que é, aquilo que vocês se calhar descartam à partida, não é? E esse lugar de mais ou menos do inesperado ou daquilo que não é o lugar tão, tão limpinho, tão final da coisa, como é que aquilo se de repente também se transforma. E vocês estão cá, é um, já percebi que é um processo intensivo este desta peça, não é? Em que vocês estão a dar sangue, suor e lágrimas para pensá-la em conjunto. Isto é trabalhado por fases, diriam vocês? Como é que se foi? Primeiro, como é que o Bruno nos lançou os desafios? Vamos começar por aí. Sempre a...
14: Então, o Bruno abriu o casting, ao qual ambos nos candidatámos.
12: Boa.
14: E ficámos. Eu e o Ricardo, por acaso, já nos conhecíamos de outros trabalhos. E na segunda fase do casting até tivemos a oportunidade de contracenar um bocadinho juntos, sem sabermos que íamos ficar.
13: Ela estava em primeiro lugar a fazer o casting, depois entrei na segunda fase, entrei, olha, façam o texto juntos, e por acaso nós fizemos, e aparentemente deve ter sido bom.
14: Portanto, inicialmente, na verdade, só partiu de um processo de seleção.
13: Foi.
12: Parabéns, então.
13: Obrigado. Estou a saber da notícia agora.
14: Não sabias?
13: Não, obrigado. Não, obrigado. Ah, sim, boa.
12: Estão a ver, eu faço as perguntas todas porque às vezes também não sei como é que estes processos são, ou se são sempre idênticos, se existe sempre. Claro. O lugar do casting é sempre muito importante, não é? Para quando. É,
13: mas acho que uma coisa que por acaso eu senti, não sei se sentes o mesmo, é esta ideia de o Bruno e as pessoas com quem estávamos, nomeadamente a Gaia também.
14: Exato.
13: E o Nuno, propunham muito à vontade. E acho que é importante essa questão a ver também nos castings, não é? Uma ideia de exploração, também experimentarmos na hora, não é? E de repente não só haver aquela preparação intensiva em casa e de repente ter que ser como normalmente é, mas há uma vontade diferente, não sei, há um ambiente, não sei.
14: Sim.
13: Se sentes isso, mas é.
14: Sim. Estava a pensar que em relação ao espetáculo, o Bruno na verdade já o tinha idealizado ou concebido.
13: Sim.
14: Há muito tempo.
13: Muito tempo.
14: Ele, não posso estar a falar por ele, claro, mas do que eu sei, ele partiu de... o objetivo de fazer uma trilogia, que começou com o Tudo em Avignon e Eu Aqui, passaria por este e acabaria com um terceiro, que seria, ou será, uma rave, exatamente. E o espetáculo inicialmente nem sequer se chamava Seta Cegonha.
13: Não, era... não é serpente, é snake.
14: Uma referência ao Tudo em Avignon e Eu Aqui.
13: Yeah.
14: E depois, entretanto, fazia mais sentido que... a seta cegonha e a travessia.
13: Sim. É isso.
12: E olhando, eu estava a pensar porque de facto quando li também ainda aquilo que me foi possível chegar sobre esta peça, a seta cegonha, e olhando para essa última, pronto, criação do Bruno, dá mesmo a sensação de que ele tem um interesse particular em partir de um dispositivo muito concreto, não é? Para, e eu gostava também de ver isto convosco, se, naquilo que vocês têm feito no vosso trabalho como atores, se isto é... como é que isto, este dispositivo, o que é que ele significa também para vocês, não é? Pensar aqui um bocadinho, porque Tudo em Avignon e Eu Aqui eram cartas, não é? E uma viagem que também depois nunca acontece, esta coisa também sempre muito de uma expectativa.
13: Bilhete, não é?
12: Não é? E depois aqui são dois carros.

0: aos sites oficiais.
1: E de Guimarães partimos eu e o Ricardo, de Matosinhos parte o Nuno Preto, encontramos-nos a meio caminho. Será que posso dizer onde ou é spoiler?
2: Eu acho que podes dizer, não é? Quer dizer, dizemos perto do motel, de um motel.
1: Ok.
2: Sei, vou dizer o resto, não é?
1: Ok. Mas, onde há um, qualquer tipo de interação, o público... Aliás, não, os atores trocam de carro e nós seguimos para Matosinhos com os espectadores de Matosinhos e o Nuno segue para Guimarães com os espectadores que...
2: Tem que haver esta ideia, exatamente, tem que haver também esta questão do espectador de onde parte ter de voltar para aquele sítio, não é? Porque de repente, se partes de Guimarães e vais acabar em Matosinhos, pode ser um bocadinho difícil.
0: Mas partes, efetivamente? O espectador parte?
1: Sim.
0: Parte também.
2: Parte também.
0: Ver? Ele... Eu estou sempre a descobrir coisas novas.
2: Ele parte.
1: Os espectadores vêm connosco no carro. Atrás,
0: atrás.
1: Exatamente.
2: Sim, é porque isto acaba por ser uma coisa bastante também o dar e o receber entre nós, não é? Entre os intérpretes e o espectador, porque de repente esta responsabilidade de ir esta entrega da nossa vida, não é? Isto acho que também falamos muito sobre esta questão. Eu pessoalmente, a minha personagem quer entregar algo à Kika, seja isso a vida ou não, e acho que o espectador também acaba por fazer isso connosco, não é? De repente, se sou eu a conduzir, se é a Kika, não nos vamos alongar em relação a isso, mas de repente tu entras no carro connosco e
1: não nos conhece de lado nenhum.
2: Não nos conhece de lado nenhum, não é? Mas há muitas coisas assim na nossa vida. Quando vamos a um barbeiro, não é? De repente temos uma navalha ao pescoço. Vamos a... E portanto, há muita coisa que inconscientemente eu acho que é um momento super íntimo a entrar no carro de alguém, não é?
1: Exatamente. Aquilo com o qual eu até me tenho vindo a debater, tanto eu como o Ricardo temos carta, estamos a fazer o nosso trabalho de interpretação. Ainda estás a tirar, ok. No dia da estreia tens a carta.
2: Acho eu.
1: Então o público vai estar seguríssimo.
2: Não, vai estar, sim.
1: Isso é verdade?
2: Não, estou a brincar. Isto era fantástico, não era?
0: Isso era outra peça já.
2: Exato.
1: Não, mas eu já dei por mim a pensar várias vezes que não é só o trabalho de intérprete, mas também esta coisa de aquelas pessoas que vão connosco no carro, nós temos que lhes garantir confiança. Tem que ser,
2: sim,
1: apesar de tudo, tem que ser um espaço seguro e confortável. E eu, além de ter de estar a pensar naquilo que estou a fazer, da história que nós, de certa forma, estamos a contar e a partilhar, como é que eu faço estas pessoas sentirem seguras enquanto eu levo este carro?
2: Sim, sim. Eu acho que nós não convidamos o público para entrar na ficção connosco. Acho que isso também não é correto dizermos isto. Não estamos a tentar distrair o público de nada, pelo menos eu sinto isto no processo, posso estar a dizer a geneira, mas eu acho que nós convidamos sim o público a estar presente. Okay. Acho que isso é o mais importante. Acho que a ideia de ficção não está lá, porque eventualmente poderá ser, e depois isto é giro, não é? Porque aí está, como disse, é um momento íntimo e é um momento de quando nós entramos no carro estamos a dar a nossa vida àquela pessoa, e tem de haver também uma confiança por parte do público em relação a nós e em relação àquilo que estamos a fazer, porque o que é certo é que há um risco ainda acrescido quando estamos a interpretar, a representar e a conduzir, não é? Mas não vai acontecer nada, portanto...
1: Ia só acrescentar que aquilo é que... Estamos a falar muito.
2: Já passaram 57 minutos.
1: Aquilo que é curioso é que na altura o Bruno estava receoso em relação à coisa de estarmos a dizer texto enquanto
2: conduzimos. Não, o Bruno nunca está receoso, vá, Bruno.
1: Ok, então retiro o que disse.
2: Exato.
1: E... Tanto eu, o Nuno Preto, como o Ricardo, dissemos, opá, mas imagina, bater texto a conduzir é normalíssimo. É aquilo que nós fazemos constantemente.
2: Foi uma premissa muito importante essa ideia.
1: A ir para um ensaio, de um lado para o outro, de repente o carro é o único sítio que às vezes nós conseguimos encontrar para, opá, bater texto, ensaiar, sei lá.
2: Sim. Nós arriscamos muito, talvez não o deveríamos fazer, mas é verdade isto. Ou seja, nós vivemos numa... Ou seja, não entramos, sim, não podemos dizer que saímos de casa às 8h30 para entrar no nosso trabalho às 9h e sairmos às 5h. Portanto, nós muitas vezes temos que andar constantemente para trás e para a frente, e quando encontramos aquele espaço, seja o carro, acaba por ser, e o próprio Nuno Preto disse isto e eu concordo plenamente, e a Kika depois, posteriormente também, que é a ideia de o carro acaba por ser um porto seguro para nós. Por exemplo, quando entramos, ainda ontem saí do ensaio comigo no carro. De repente fui para casa a bater o texto para experimentar como é que seria. Acho que fazemos muito isto, a ideia de não termos um

0: espaço pessoal. E o carro é mesmo isso, não é? Não sei. E portanto acho que isto acaba por
1: ser. Só que desta vez tens duas pessoas a assistir.
0: Sim, sim, é. Mas acabamos por ter sempre, não é? Quando fazemos uma viagem. Por exemplo, eu dou muitas vezes, nós damos muitas vezes boleias aí ao pessoal, porque o pessoal não tem carta nenhuma aqui deste estabelecimento. Nem, e basicamente nós, ainda ontem, aqui que é tempo de dar boleias, não é?
1: É verdade.
0: E nós temos sempre espectadores, inconscientemente, mas temos. Porque conduzir por si próprio já é uma performance. A Kika disse uma coisa muito importante, acredito que sejas tu a querer falar sobre isto, mas a ideia da Kika, eu acho uma piadola, porque ela diz que está mesmo a olhar para a pessoa a conduzir, ou seja, como é que ela mete as mudanças?
1: Sim.
0: Como é que ela, não sei o quê. Queres falar sobre isso? Não sei o que isso é.
1: Sim, sei lá, isto até foi uma conversa que tivemos logo no início do processo,
0: sim,
1: não?
0: Sim, sim, sim.
1: Desta coisa de eu quando entro num carro de outra pessoa que posso conhecer, mas não sei como é que ela conduz, automaticamente, não sei se é o meu pensamento de condutora, não sei, eu começo a analisar a forma de conduzir da outra pessoa e estou mesmo atenta a isso, a ver como é que ela mete as mudanças, como é que ela segura o volante, o que é que eu faria diferente.
0: Se ajeita aos espelhos, se anda tipo de 100 metros com o cinto e só num semáforo é que depois tens de colocar.
1: E só no cinto.
0: Ainda hoje,
1: que é quase, e acho que aquilo que, não sei se cheguei a dizer isto, mas posso dizer agora. Que
0: não,
1: é
0: não, não.
1: Como conduzir também é performativo.
0: É isso?
1: Eu a conduzir sozinha é uma coisa e quando há pessoas no carro já é um bocado mais. Pronto, estas pessoas estão a olhar para mim.
0: Yeah.
1: Não é? Então, sim, eu percebo perfeitamente essa. E pode vir, nem é às vezes o olhar para o condutor e tentar perceber se estás seguro ou não. Às vezes há ali uma curiosidade mesmo que é performativa.
0: Uhum.
1: Há pessoas que têm uma forma de estar no carro. Que há uma à vontade, quando muito baixo, quando, sabem aquela manobra só de mão
2: só
1: no volante que mostra que aquele está tudo muito aliado, esta, não é? E depois as pessoas são muito tensas e acham que estão mais seguras, muito próximas do volante, quando têm muito menos espaço para manobrar a coisa e tudo mais. É mesmo.
0: Havia um programa antigamente que era Na Casa do Toy.
1: Como não se.
0: Pronto.
1: Incrível, e que todos aprendemos a conduzir com essa calça.
0: Com um meme emocional, não quer. Pois. Já deduzia.
1: Não, mas vais ter que ver este vídeo depois. Sim. De fecharmos
0: este. Ele conduz com o joelho, ele diz: eu ando, meto umas calças aderentes.
1: O Toy.
0: Mete umas calças aderentes e, por exemplo, tira assim as mãos do volante, estão a filmar ele e ele conduz com o joelho. Ele então vira ao volante com as calças aderentes e
1: não vamos fazer isto neste espetáculo.
0: Claro,
1: lá,
0: claro. Ah.
1: Isto são só referências para pensar.
0: Sim.
1: O carro.
0: Depende, se alguém ouvir isto, provavelmente vai querer pôr.
1: Sim, o Toy brindou-nos com alguns conhecimentos. Sim, mas é muito bom. Mas é isso, acho que esta a forma de estar no carro e depois é também a forma como as pessoas habitam o carro e é, ai desculpa, meu carro está cheio de garrafas, está cheio de não sei o quê, está cheio de...
0: Isso.
1: E as pessoas são todas mesmo diferentes. Algumas têm os carros imaculados e eu não consigo perceber de que matéria são feitas as pessoas que têm os carros imaculados. E há outras que têm sempre tudo, um estendal, coisas que apanham no lixo, que são um bocado recoletoras, essas coisas que estão
0: jeito.
1: Da
0: última vez que vimos, eu tinha duas cabeças, uma
1: ele
0: espada.
1: Ele tinha duas cabeças,
0: uma espada.
1: Um trabalho que os alunos lhe ofereceram.
2: Fu,
1: tens tu, Ricardo.
0: Duas cabeças, acho que era uma capa de super-herói.
1: Saco de McDonald's
0: um
1: com
0: saco
1: lixo.
0: McDonald's com lixo.
1: Claro.
0: Para reutilizar, por isso é que não deitei no primeiro que vi.
1: Muito bem, claro.
0: É isso. E depois entrou a Kika, o Nuno, o Pedro.
1: E depois nós éramos o lixo que ia dentro do gato.
0: Exatamente.
1: Desculpa. E perguntar, o que é que eu também gostava mais de saber convosco? Estávamos a falar um bocadinho deste processo também que é o dispositivo em si, não é? Pronto, estamos no carro e vamos pegar nele ainda mais um bocadinho. Em teatro, esta forma que eu vou dizer não convencional, vocês corrijam por favor, mas que de repente parece que exige ao teatro pensar sobre ele próprio, exige sacudir-lhe qualquer coisa. Porquê que vocês, eu não sei, é uma pergunta, o Bruno não está aqui, portanto vamos ter que especular, não é? sobre ele ou as intenções dele,
0: sim,
1: e também
0: sim,
1: que
0: sim,
1: desenvolve
0: sim.
1: Diretamente, mas faz-me pensar que reinvenção é esta que pode acontecer ao teatro hoje, não é? O que é que ele está a tentar propor de alguma forma? Mesmo quando falava em Avignon, esta... Estou, não estou, vou, não vou, mas, portanto, esta, não sei qual é a palavra correta agora para esta, tem satisfação até, vou pôr assim, não sei se é, mas de repente este dispositivo parece também um dispositivo crítico do próprio, ao teatro em si, porque ele não está a acontecer de facto em palco, não é? Ainda por cima agora percebendo que ele nem sequer usa este dispositivo da viagem como processo para a peça em palco, ele é a peça.
2: Exatamente.
1: Em viagem, portanto... Esta transformação pareceu-me mesmo significativa e que envolve outra vez o teatro a dizer não, não, não, mas esperem lá. E o que é que acham que pode vir daqui deste esperem lá?
0: Não sei, eu acho que isto acaba por ser uma opinião bastante própria, ou seja, de repente nós podemos não corresponder àquilo que o Bruno pensa, ou que aquilo que quer dar a entender com esta novidade, com esta provocação, não é?
1: Uhum.
0: Porque está no que é o teatro convencional, não é? No, isto é uma frase parva, mas, ou seja, há uma distância muito óbvia entre o público e o intérprete, não é? Mesmo que o intérprete queira trazer o público com ele, há um afastamento óbvio. E eu acho que o que mais me interessa é perceber como é que, ou seja, porque nós, enquanto público, criamos alguns mecanismos de defesa perante os intérpretes, não é? Independentemente daquilo, se fazemos o espetáculo numa mata, se fazemos o espetáculo numa sala convencional, se fazemos o espetáculo num carro, e vamos criar mecanismos de defesa automáticos, não é? Sem pensarmos muito. Também para respeitar o lugar do intérprete, mas também para respeitar o nosso enquanto público. O que eu acho que eu estou muito curioso para descobrir, que não tenho resposta para isso, mas o que estou muito curioso é perceber como é que o público vai reinventar estes novos mecanismos de defesa automáticos. Que é, ou seja, como é que eu reagiria? Por exemplo, a Gaia ainda há pouco tempo teve a ideia para o ensaio, que era nós dois íamos atrás a dizer o texto.
1: Uhum.
0: Então é engraçado, porque nós de repente tornamos-nos o público, mas somos nós que estamos a...
1: Exato.
0: E de repente somos nós que estamos na mão do público, porque o público é que vai a conduzir, não é? E de repente há aqui toda uma questão muito, muito engraçada. Agora, não tenho resposta para aquilo que tu perguntares.
1: Não era.
0: Mas em relação a isso, tenho curiosidade em perceber como é que o público vai não só reagir, mas criar estes mecanismos.
1: Porque é um dispositivo que o vai desarmar certamente, não é?
0: Yeah,
1: de repente
0: exatamente.
1: Vamos ter que lidar este lugar íntimo, mas em que de repente também não fazem parte daquela ficção, não é? Não
0: sim,
1: são,
0: sim,
1: sim, portanto, são espectadores na mesma. Esse é um lugar, ainda assim, de alguma segurança, se calhar, para quem visita, para quem quiser participar. Acho mais uma participação, não é? Do que propriamente ser um espectador. De repente, a ideia de ser só espectador...
0: E até que ponto é que a palavra ficção entra aqui, não é? Porque, de repente, o público nunca sabe o que é ficção, a certa altura. Porque, por exemplo, uma das coisas, obviamente, que se nós estamos a fazer, vamos supor, uma cena e, de repente, acontece alguma coisa por fora, nós não vamos deixar de reagir àquilo que acontece, não é?
1: Exato.
0: E, portanto, de repente, qual é a língua que separa a realidade da ficção, a certo momento, não é? E como é que uma cena de repente torna-se mais realidade ou torna-se mais fictícia? Não sei, depois é uma coisa. Nós não temos resposta para isso, não é?
2: Nesse aspecto, eu acredito que haja e vai haver e tem havido uma grande componente de improvisação.
0: Sim.
2: Não é? Porque no outro dia até nós experimentámos fazer uma parte do caminho para ver o local em si. E foi engraçado como de repente eu e o Ricardo estávamos a bater texto, ou estávamos a fazer cena, ou o que seja, e a diferença que faz estar numa sala de ensaios e fazer o objeto para aquilo que ele se propõe.
0: Yeah.
2: Dá para perceber, sei lá, ritmos, timings.
0: As intenções mudam, quer
2: buscar.
0: Não, se nós de repente, vamos supor uma coisa, se nós de repente estamos a dizer estamos a fazer uma cena onde ela pede um bocadinho mais de ritmo e de repente estamos a fazer uma curva super apertada, ou de repente estamos numa estrada aberta e temos que andar, por exemplo, na autoestrada, temos que de certa forma acelerar um bocadinho mais, mas de repente o ritmo pede um bocadinho mais. Ou seja, e mesmo que a gente treine isto de forma minuciosa, vai haver sempre alguém à nossa frente, alguém atrás de nós, um semáforo que não era suposto estar aceso naquele momento.
2: Chuva, nevoeiro.
0: É. Espero que não.
2: Animais a atravessarem a estrada.
1: Exatamente. Sim, não. Sim, claro. Mas é. Vocês têm que lidar com esse lugar totalmente inesperado e do não controle absoluto, não é?
0: Exatamente.
1: Não há hipótese. E ainda bem, não é? Se calhar, porque para vocês isso também pode ser, te pergunto. Acham que também vos pode descansar de alguma forma? Sentirem que nesta peça. Vocês têm mesmo que ter esta margem de erro gigantesca para trabalhar, que lida com essa desaceleração, aceleração do ritmo, com alguma capacidade de improviso, como estavas a dizer, Kika, de como é que agora, ok, agora vou ter que lidar com este tempo, com esta falha, com qualquer coisa. Isto entusiasma-vos ou dá-vos mais? Eu gosto mais do controle.
2: Não, eu devo confessar que eu adoro. Na vida, diria que sou uma pessoa que gosta de controlar, de ter as coisas muito direitinhas. Ai, e de repente no trabalho é o contrário. Vida, sim, eu adoro a imprevisibilidade.
0: Sim,
2: adoro o erro. Quando alguma coisa que não era suposto ser acontece, eu acho que é aí que está a vida. Principalmente no teatro também, sim, não é? Sim, sim. É aí que alguma coisa está de facto a acontecer, oh meu Deus.
0: Porque tu crias gatilhos para resolver aquela situação e de repente não é teatro, não é? De repente é realmente tu a tentar resolver aquilo e não de uma forma... E depois é isso, depois depende de cada pessoa, mas eu concordo plenamente com a Kika. Sim, eu percebo o que queres dizer na vida, sou claramente muito organizado, aí gosto de ter tudo, tem que ser assim. Uhum. Porque tem, não é? Mas tem, eventualmente. Mas é isso, na cena, é pá, tudo o que aconteça que não é suposto, incrível.
2: Que claro que
0: se calhar vai haver viagens que não vai dizer uma palavra que era suposto.
2: Pois, e não, há sempre alguma ansiedade em relação a isso, mas eu acho que é mais boa que má.
0: Não, sem dúvida. E, por exemplo, eu e a Kika, nós temos ensaios muito intensivos e, portanto, estamos constantemente a dizer o mesmo texto, não é? Uhum. E quer dizer, a Gaia vai dando alterações e, portanto, as intenções mudam e por aí fora, e a situação, mas uma coisa que nos provoca muito é a ideia de quando nós às vezes estamos mortinhos para acontecer alguma coisa. É do género, ok, que a Kika vai... Eu contracenar com a Kika, sinto muito isto. E depois a Kika dá muito e isso é super giro. O que é que ela vai oferecer de novo? E eu também tento ao máximo, do género, agora vou...
2: Improvisar.
0: Sinto, porque eu acho que nós fazemos isso um bocado um com o outro. Sim. Que é o que é que eu desta vez vou dar, não é? Tipo, aquelas, conheces esta palavra, não sei o quê. Aquelas brincadeiras que nós... Isto é uma prévia de show, peço desculpa. Mas é, ou seja, aquelas brincadeiras que nós criamos... Para nos sentir mais... Porque aí está, nós temos que nos preparar para isto, não é? Uhum,
1: claro.
0: Pronto. Uma coisa, pelo menos, que sabemos que não vai acontecer é que o carro não vai ficar sem gasóleo, portanto...
2: De seu é um carro elétrico.
0: Exato. Que é importante mencionar isto.
2: Capital verde europeia?
0: Sim, sim.
1: Ah, claro.
2: Pois é, isso foi...
0: Um carregamento imposto? Está para 60 viagens.
2: Isso é uma boa questão. Eu
1: isto
2: acho
1: que... imposto, por acaso, era uma pergunta que gostava também de saber. Por ser capital verde, se isto... tem um impacto direto, enfim, porque isto na cultura também interessa muito saber, não é? Que de repente, sim, Guimarães, capital verde, europeia, não é? Capital europeia, verde, enfim, eu nunca sei dizer pela ordem correta.
0: Sim,
1: não. Mas está tudo, mas percebes?
0: Mas disseste as palavras certas.
1: É, não é?
0: Agora o público passa o puzzle, pronto.
1: Obrigada.
0: Exato, não,
1: é isso mesmo. Mas se isto de repente também tem impacto na forma como se programa, porque isto, será que tem? Será que pode acontecer, pode dar-se o caso, de repente também há uma máquina muito grande a trabalhar, que é a oficina, tem muita programação, tem várias salas, tem o espetáculo, tem as salas de exposição, tem a parte também de preservação e conservação de monumentos, não é? E também das artes mais tradicionais. Se isto de repente também entra como um fator, pode ser um motivador de, não, mas bora experimentar então aqui uma... Enfim, mas é uma coisa que também me faz pensar, porque de repente todas estas coisas estão, volta e meia, muito mais ligadas do que possa parecer.
0: Sim, eu acho que essa pergunta tem vários lados, não é?
2: É assim, eu acho que, claro que o facto de Guimarães ter sido nomeado Capital Verde Europeia nem sequer faria sentido
0: falta
2: que de repente...
0: Da cultura, falta, não sei se...
2: É da cultura?
0: Não sei, pá.
2: Eu acho que é Capital Verde
0: Europeia.
2: Só estou
0: a tirar a palavra velha, que é para
1: o... Tu disseste cultura, eu não pus isso no puzzle para o público fazer em casa.
0: Não sei, não. Estou a brincar, Não, não, não.
1: Desculpa, se calhar eu disse cultura, porque eu estou mais habituada
0: a
1: usar o capital.
0: Estou a tirar palavras, que é para o público só...
1: Bem, dá para cortar.
0: Exato.
1: Eles nunca cortam. Eu já disse isto outras vezes e depois não...
2: Nunca cortam.
1: Eles nunca se cortam. Isto é muito... Não, não, está tudo bem, está tudo bem. Mas e não era uma pergunta que eu fizesse também para que vocês tivessem que saber, obviamente, a resposta. Mas faz-me pensar sobre isso, não é? Como é que...
2: Sim, não, sem dúvida.
1: Sabem, até mesmo as candidaturas, muitas vezes que se fazem para projetos de criação próprios, de repente há uma série de alíneas ou anos que te propõem a pensar ou que vão dar prioridade a projetos que... tenham, que se lembrem daquelas, aqueles, uma série de parâmetros, não é? E este ano Guimarães está, se calhar, nesta força coletiva também de se associar a este guarda-sol maior que é da Capital Verde.
0: Eu vou, se calhar, dar uma opinião é pessoal e até pode ser, de certa forma, polémica, por ser cancelado, mas imagina, eu acho que dramaturgicamente, para mim, atenção, pode não fazer sentido, é a ideia de acho que corta um bocadinho com... Não corta nada, mas é... Ou seja, é uma visão diferente, por exemplo, porque eu e a Gaia e o Bruno já fomos no início dos inícios, no início do projeto, olha, vamos fazer só uma viagem só para ver o tempo, não sei o quê, como obviamente não tínhamos os carros, fomos no meu. E é completamente diferente fazermos num carro, sei lá, vou dizer clássico, não é? Um carro com algum peso,
2: barulho.
0: Já, história, barulhos, com falhas. E é muito bonito ver essa viagem com este carro, com está, ou seja, de repente não é um pisca, faz... E portanto parece que, e depois ligas o pisca e o para-brisas começa a funcionar. Pronto, há toda uma coisa muito engraçada e as frequências que apanha, não é? E este espetáculo não é. Eu não sinto que seja um espetáculo totalmente limpo, não é? Porque isso é o que o torna este espetáculo. Acho que é um espetáculo que propõe muita coisa e o erro e tudo. E sinto que o carro elétrico é muito
2: estável e
0: direitinho, não é?
2: Muito automático. Sempre
0: a Kika, quando fizemos no meu carro, ela partiu-me, sete vidros, eu só tinha cinco. E portanto, mas neste carro parece que não, né? De repente fomos para o carro dali da oficina, que não é automático, não andámos nele, foi só para perceber como é que funcionaria dentro do carro. Sei lá, mas de repente não é o nosso, não é, não é um carro que se possa estragar, não é? Não é questão de estragar. Mas,
2: claro.
0: Ai, não sei.
1: Mas olha, este mundo que vivemos hoje, não é? É um mundo de lógicas previsíveis. Queres o controle sobre tudo, não é? Queres o mínimo de ruído, queres o mínimo de imprevisibilidade, tu queres tudo isto sempre sobre controle, não é? E isto, digo isto, e podíamos estar a falar de mil matérias diferentes, não é? Desde que tem a ver com a
0: Sim, mas para este acontecer tem, obviamente, ser um carro elétrico também para ser os conscientes.
2: Sustentabilidade,
0: claro, exatamente.
1: E para serem ouvidos, se calhar também, porque de repente é um carro muito menos ruidoso. Um carro a gasóleo ou gasolina é sempre carro muito mais barulhento. Sim, mas eu percebo.
0: Exato, nós fomos agora à Penha fazer, fomos aqui, viemos uma viagem super curta. E foi muito fixe, não é? A questão foi de fazermos. Sabe, pois está, o carro tem sons próprios, não é? O som, e depois é tudo muito limpo, a questão de pôr mudanças, a questão de dizer que é. E o carro elétrico não, o carro elétrico é.
1: Não pões mudanças, são os botões,
2: fez tudo por ti.
0: É,
1: sim.
0: A menos conduzir, não é?
1: Nesta peça, quantas viagens é que se prevê que se faça?
2: Então, prevêem-se 30 apresentações.
1: Uhum.
2: A estrear. A 27 de julho, paramos em agosto e depois retomamos em setembro, todos os dias da semana, excetuando fins de semana.
0: Exatamente.
2: De segunda à sexta.
0: Depois, eventualmente, pode ou não haver ali sábados, mas isso ainda se vai perceber também com o Neri e para aí fora.
1: Claro, porque isto é uma coprodução de Teatro Oficina e o Teatro Constantino Neri. Exato. e haverá carros a sair de lá. A vir para cá e depois a regressar, não é? Porque o público, como vocês diziam.
0: Lá o Nuno.
1: E vocês daqui. E o Nuno vai no carro com?
2: O Nuno vai sozinho.
1: Vai sozinho.
2: O Nuno vai sozinho.
0: Vai sozinho.
1: Porque este processo que vocês estão a fazer com a Gaia de Medeiros, que eu não apresentei, na verdade, que também é uma co-criadora desta peça, também tem um percurso muito interessante, porque também cruza-se com a dança, não é?
2: Sim.
1: Que me parece também aqui com a performance, também com alguma. Também traz esta reflexão que eu acho bastante interessante, que é do trabalho dela, que é identitária, que é do corpo, não é? E de repente estou muito curiosa para perceber como é que isto vai. Para apresentar um bocadinho a Gaia neste sentido, ela acompanha-vos na dramaturgia, com a escrita do texto, a ouvir-vos, a escrever, ali em tempo real.
2: A Gaia tem um sentido de humor incrível.
0: Sim, sim. A Gaia é incrível.
2: Ela é incrível. Sim, sim. E trabalhar com ela está a ser mesmo muito, muito fixe. E até ela, eu não posso falar por ela, mas é engraçado porque ela é muito...
0: Não, ela adora
2: ela é muito do... Ela é muito do corpo, não é?
1: Sim.
2: A fisicalidade está em tudo. É...
0: Apesar de ser num carro, dói muitas pernas. Atenção, estão a doer imensas pernas.
2: E eu acho que de repente até ela está a passar pelo desafio de ter de fazer uma coisa para um carro com duas personagens sentadas.
0: Yeah.
2: E ela tem vindo a aproveitar o máximo possível estes momentos em que nós até podemos ter fora do carro, em que o carro está parado e o espectador continua lá dentro, mas nós estamos lá fora, para haver momentos mais físicos entre nós. Isso está a ser fixe.
0: Não, sim. Uma questão aqui é que, por exemplo, um receio que eu tinha muito, né, porque isto talvez por eu ser demasiado racional em questão a estas coisas, é... Ok, eu tenho de conduzir e de repente vão pessoas comigo e não sei o quê. E portanto havia situações onde estávamos a improvisar ou a dizer textos, não sei o quê, eu estava sempre a olhar para a frente. sente. E sempre, sempre, sempre. E a Gaia dizia-me: Ricardo, olha para a Kika. E eu, mas e o volante? É, mas tipo, mas tu não estás a conduzir agora, estás numa mesa, estás a fingir que estás a conduzir, portanto olha agora e depois preocupas-te. E isso foi muito melhor para mim, eu acho que, ou seja, a Gaia...
2: Não parti do princípio que estavas num carro.
0: Nós estamos sempre a olhar um para o outro, e não sei o quê, quando conduzi mesmo não é? Mas claro, saiu muito mais naturalmente. E há uma consciência maior do carro e eu sinto que às vezes sou mais perigoso a conduzir sozinho, porque às vezes entro em piloto automático.
1: Pois, há pouco não falamos desse piloto automático que acontece no carro, é verdade.
0: Exato, do que a dizer texto, porque a dizer texto estou consciente, estou a ouvir aquilo e de repente até me torno mais consciente ao que está à minha volta, porque sinto-me na obrigação de reagir às coisas que estão a acontecer. Né? Se de repente eu estou a falar com a Kika e digo-lhe alguma coisa e aparece um foguete, não é? Ali ao longe, eu tenho de reagir a essa questão, é? Se há um barulho, se há qualquer coisa, se alguém nos passa super rápido e super encostados, nós temos que, sei lá, abrir o vidro e insultar.
2: Claro. Parar o carro no meio da autoestrada.
0: Exato.
1: Vocês ensaiam essa disponibilidade para esses momentos que podem ser mais inesperados? Ou assim, como é que vocês,
0: claro,
1: como atores...
0: Não.
1: Porque, não é? A Kiki ainda há bocado falava também do lugar do erro ser tão importante, não é? É ali que as coisas estão. Tu também estás a trazer este lugar, não é? Que é, se acontece, como é que falamos sobre ele, ou como é que o aproveitamos, não é? E como é que vocês, como atores, que batem texto no carro, que vão ali, estão sempre num processo que é entre muito estruturado, apesar de tudo, como é que lidam com esta anti-estrutura ou contra-estrutura? Como é que achas que se pega nisto? Atenção, que é um multitasking de alguma forma. É. Ok, eu estou aqui contigo, mas se aquilo cair, eu estou contigo e estou com aquilo e estamos aqui e não sei, isto inquieta-me porque parece-me devem sentir um entusiasmo muito grande, mas vocês têm que estar mesmo totalmente focados, a vossa...
2: Totalmente alertas.
1: A vida está ali toda, não é? Sim, naquele momento, de repente.
0: Acho que teve a ver também com a questão que a Gaia nos disse, não é? E o próprio Nuno e por aí fora, de opá, reajam só. Tipo, se acontece, está lá.
2: Uhum.
0: Não é? E portanto isto acaba por nos ajudar imenso, que parece uma coisa tão simples, mas é de género. Às vezes eu aqui ficamos a olhar um para o outro tipo, e agora?
2: Claro.
0: Mas, e está tudo certo, mas de repente a Gaia ou não digo, pá, vive só a questão, vive só esse momento.
1: É no vosso corpo, realmente, está a acontecer ali.
0: Yeah.
1: Sim.
0: E é aí que o teatro foge. E que de repente, porque a própria escrita da Gaia, para já ela não dá imediatamente as personagens, não é? Isto acaba por sempre, as personagens já surgem em movimento, em qualquer coisa. E depois nós temos muito essa liberdade, não é? Para poder, não sei, não é? Concorda comigo, se faz favor?
2: Desculpa, não. É que eu agora estava a pensar na história daquele ensaio.
0: Aqui cada um no seu, de repente.
1: Ai, falem aí, podem partilhar aí qualquer... Como é que é um...
2: Estava a pensar na história de que falámos daquele ensaio de quando estávamos a improvisar no carro, a cantar Mamma Mia aos berros, a simular uma discussão.
0: Foi.
2: E de repente à frente do carro estava a passar um senhor a passear o cão e eu comecei a insultar.
0: Ao cão a passar a senhora. Vocês, não
1: estão a aproveitar esta ocasião para pedir desculpas mais uma vez?
0: Sim, ao senhor.
2: Eu achava que vocês queriam usar. Senhor morador, pedimos desculpa. Era teatro.
0: Dos prédios à frente do espaço oficina.
2: E dos prédios à beira do espaço oficina.
0: E ao cão também, desculpa.
2: E o senhor ficou muito ofendido.
0: Porque o cão ficou super constrangido, o cão.
2: O cão,
1: sim, com
2: tipo,
1: o dono.
2: O cão é exato, tipo, comporta-te, por amor de Deus. Bem. São pessoas num carro.
0: Mas vai, explica o que é que aconteceu aqui.
2: Não, e depois eu comecei a insultar, pá, dentro da improvisação, comecei a insultar o senhor e o cão dele, sem estar consciente que as pessoas me ouvem fora do carro, obviamente.
0: E que têm sentimentos de vez em quando.
2: E que têm sentimentos e que isto é ridículo.
0: Se tu não insultaste o senhor, tu simplesmente disse... A única coisa que a Kika disse foi... Ou seja, ela estava a reclamar, não é? Claramente, nós estávamos a ouvir Mamma Mia aos altos berros, que é uma música que nos apetece todos cantar, não é? E de repente... A Kika está aos berros comigo e eu estou também aos berros com a Kika, mas ela por cima de mim, e de repente passa um senhor e ela, e agora também passa este senhor e este cão, só disse isto.
2: E de repente ficou ofendido.
0: E com razão, não é? Porque a Kika também não tem direito nenhum de...
2: É verdade. A culpa foi minha.
0: Sim. E depois nós tentámos explicar ao senhor, mas o senhor não nos queria ouvir.
2: Não.
1: Sentiu-se ferido na sua qualidade transiunte.
0: É, mas isto pode acontecer, não é?
2: Há sempre possibilidade de uma coisa destas acontecer.
0: Sim, pode
2: e, portanto,
0: acontecer.
2: É como é que nós nos desenrascamos.
0: Sim, sim, ah. Sim.
1: Sim, vocês têm previstas algumas paragens, não é? Portanto, o que acontece dentro do carro mesmo,
0: yeah.
1: À partida não passará na autoestrada ou por onde vocês andarem um senhor com um cão.
2: Sim.
1: Mas nas paragens que vão surgir, que não sabemos exatamente quais, acho que também é... Acho que eu percebo que vocês não possam revelar tudo, não é?
0: Sim.
1: Aí está, não se sabe se não aparece outra vez um senhor e o seu cão e alguma... Mas o que é que está a passar aqui, não é? E... Quer satisfações agora e de repente interrompem. E esse lugar que não é tão ficcionado ou não é tão ficcional, porque ele é, pelo menos ele é muito próximo daquilo que podia ser uma situação real,
0: uhum.
1: Mas ele interrompe totalmente esta bolha que vocês também criam e que,
0: exato.
1: Que o teatro também cria, não é? Não sei, é o que eu. Mas é aí que vocês têm que estar a.
0: É.
2: Então.
0: Sei, Giga, fala, fogo.
2: O papagaio comete a língua.
0: O gasto, papagaio.
1: Não, aqui são papagaios, são. Aqui papagaios, os únicos animais que há são papagaios.
0: Não, é assim, não podemos adiantar muito, não é? A única coisa que podemos dizer é que...
2: E se calhar estamos aqui com secretismos e ninguém quer saber.
0: É, tipo, aí, porque é que não falaram? Caraças.
2: Exato,
0: vamos dar duas palmadas quando saímos aqui. Opa, é assim, o que eu acho que posso dizer, eu se calhar falo da tua e tu falas da minha, é que a Kika é uma bela moça solta.
2: Ah, e o Ricardo...
1: Todos os detalhes.
0: Sim.
2: O Ricardo é um belo rapazote preso.
0: Pronto, é isto. Ou seja, acho que...
1: É isto, preso, mas tu não ias morto.
0: Não, preso não significa que eu vá preso.
2: Preso no sentido preso... de ela ser uma alma e um espírito livre.
1: Ah, certo.
2: E ele preso ser um sentido. Gajo...
0: Eu acho que é importante, acho que o que podemos adiantar é que a Kika tem cara de quem vai acabar com a minha vida. Não é?
2: Estás assim.
0: Estou-lhe a dar hoje.
2: E tu és um sofá bem sexy.
0: Pronto.
1: Bem, nós não vamos conseguir criar
0: aquilo. Não, está tudo bem. Não, mas acho que a partir daqui começa-se a entender que há claramente uma relação entre estas duas pessoas. E há aqui, ou seja, a relação, mas não digo a que ponto, não é? Não digo se é amorosa, se é sexual, se é de amizade, se é... Portanto, pode ser uma mistura disto tudo, pode até nem ser nada. Eu acho que agora temos nós que ler o resto do texto. Também, não é? Nós ainda não temos o texto todo e acho que isso é super fixe. Nós estamos a receber o texto aos bocadinhos, porque de repente recebemos o texto na totalidade e é isto que nós temos que fazer. Não, nós está sempre em alteração e isso é super fixe. Pois. É frustrante porque queremos, mas num bom sentido, queremos de, é a nossa cena de temos que decorar o texto, mas,
1: claro, claro.
0: Mas não.
1: Claro, é esse lugar sempre entre o controlar e o não controlar tudo, não é? Como é que de repente se aceita também que se não se está a executar a coisa, que se está a fazer parte dela e se percebe que é um processo em viagem, como estávamos a dizer, e como é que se constroem estas personagens também nesse mesmo sentido, e vocês próprios são personagens, são... parece-me que também tem aqui uma parte... psicológica, forte, não é? Mesmo da vossa parte de estofo, de ok, bora lidar com isto, porque é muito menos previsível, portanto exige mais da vossa parte nesta... da forma como se movimentam também aqui.
0: Nós deixámos bem claro, se acontecer alguma coisa não temos... temos culpa nenhuma. Não, vai correr tudo bem e acho que... E é isso, acho que é uma responsabilidade, não é? Mas... Nós somos muito bons, somos fortes, tipo, nós temos estofo para isso.
1: Aí não tenho dúvidas, claro que sim. E, portanto, podem ter algum medo, o público nos ouve, mas não deixem de reservar
2: não deixem
1: aí.
2: De ver.
0: Não, claro
1: sim,
0: que não.
1: Exatamente.
0: Claro que não. Aliás, até porque é bastante limitado e acho mesmo que vai ser uma experiência única.
2: 4 espectadores por sessão.
0: Sim, aliás, para mim e para a Kika está a ser uma experiência única, não é?
2: Uhum.
0: Por agora ainda está um bocadinho dentro dos parâmetros, mas de repente daqui a uns tempos, quando os carros já cá estiverem, quando tivermos que passar para dentro de um carro, vai fugir da nossa zona de conforto e é preciso esse estofo que estás a dizer.
1: Claro.
0: Mas sim, venham ver, vai ser muito fixe. Tipo, eu adoraria ser espectador neste espetáculo.
1: É incrível.
2: Ah, sim. Ah, eu acho que prefiro ser intérprete. Estou a brincar.
0: Sim.
2: Também gosto de ser intérprete.
0: Continuem a chamar-nos para intérpretes. Não, mas é isso. Acho que vai ser. uma experiência única.
1: Ivel, olha, deixo, também estamos mesmo assim nos momentos mais finais. Tenho que vos agradecer muito terem vindo, porque foi incrível conhecer melhor este processo, que ainda está quase, não é? De 27 de julho, que dia é hoje, não se pode dizer, quer dizer, não vale a pena dizer porque isto sai mais tarde, mas pois. Estamos já no mês em que esta peça vai, vai estrear, portanto ponham nas vossas agendas, 27 de julho, estou aqui com a Francisca Sobrinho, que tem carta de condução desde...
2: Há 3 anos.
1: 3 anos, está profissional. E o Ricardo Pingo, que tens carta desde quando?
0: De 2017-18.
1: Meu acho. Deus!
0: Pois é. Já sou um condutor.
1: Muito experiente.
0: Semi-próprio. Não, não sou.
1: E não temos aqui o Nuno Preto para lhe perguntar desde quando é que tem carta, mas vamos confiar que também está. 40 anos.
0: Estou a brincar, Nuno.
1: Não, olha, foi incrível. Vou estar muito atenta também a este processo. Não sei se gostavam de dizer mais alguma coisa para, ou se acham que cobrimos a maioria aqui destas questões da Seta Cegonha. 27 de julho, Constantino Neri e Matosinhos.
0: Sim.
1: Aqui, Centro Cultural Vila Flor.
2: É verdade.
1: Hoje estamos a gravar da sala de ensaios, também é uma estreia, nunca fizemos isto.
2: Aí nos nossos lugares de ensaio, normalmente. Nossos.
1: Claro que isto aqui não há tempo a perder. Eu saio e eles começam logo a bater texto.
0: Sim, vai ter que ser. Não, acho que não há muito a dizer, é mesmo venham, porque é mesmo uma experiência única, não é? Acho que, sei lá, quem é que faz o espetáculo no carro? Este sim. Bruno não é normal, mas ainda bem, não é?
1: Sim, o Bruno está sempre a tentar, ah não, bora fazer ali uma coisa no, na parede escalada, a programação do teatro oficina, nunca se sabe para que zonas é que ela se quer expandir.
0: O teatro acaba por ser, não sei se me vão matar por dizer isto, mas acho que é a representação da vida ou um bocadinho do que ela é, seja ela ficcionada ou não. Mas, e portanto acho que, de certa forma, trazer o teatro ou parte dele aos ambientes mais cotidianos, aqueles que nós conhecemos, às nossas realidades, acho que é um desafio incrível tirar-nos da nossa zona de conforto, trazer a realidade a nós. Nós vivemos numa realidade falsa. E eu acho que o teatro, apesar de ser outra realidade falsa, dá-nos essa realidade verdadeira para podermos viver em sossego. E por isso talvez isto seja uma boa forma de trazer o teatro para um carro, para fazer um bocadinho acordar, não sei.
2: Faço as tuas palavras as minhas.
0: Não tem direitos de autor.
1: Espetacular. E vai ser assim uma forma impecável de terminar esta...
0: Que bom.
1: Esta sessão.
2: Olá, obrigada.
0: Na casa do... Desculpa.
1: Sim, e vamos já mostrar este vídeo incrível, este detalhe, que vai ser de certeza aproveitado para o processo artístico. Esperemos da Kika, sim. Depois disto. Obrigada e até ao próximo episódio.
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0: São 9. 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

mais uma para o francês Eugel, ou Gel, com a norte-americana Ultra Nate, chama-se Moving to the Sun. Mais uma a fazer sucesso. É número 1 no Beatport já há algumas semanas, não no Track Source. Atrás, a norte-americana Summer Walker com Heart of a Woman. Neptunes Clean Remix. 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

é da temperatura chamada dilatação. Ok, a little bit of funk soul co-house à mistura. Italiano Corrado Aluni com este Anytime.